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1: Raios cósmicos passam hoje perto da Terra. A maconha contém ADN alienígena.
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0: Está bom, está bom. Aqui está bom também.
1: Tá
0: Opa, quer dizer, estou fechado no bunker, mas pronto. Está bom.
1: Ah, sim, vai lá
0: Quando
1: de sol,
0: cheguei.
1: está bem?
0: Yeah, claro, claro.
1: Ok, um beijinho, filho, tá?
0: Amo-te muito.
1: Também é o meu filho, ama-te muito.
0: Vá, beijão, beijão.
1: Vai-te correr bem, ok?
0: Tá, claro,
1: Beijinho,
0: beijo,
1: beijinho.
0: beijo, beijo.
1: Tchau, tchau, tchau.
0: Tchau.

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2: As linhas gerais da candidatura de Setúbal à Capital Portuguesa da Cultura 2028 vão ser apresentadas à população num seminário organizado pelo município a realizar ao final da tarde de 11 de setembro no Cinema Charlot Auditório Municipal. O evento, que antecede a submissão da candidatura, tem início às 18h30 da tarde com uma sessão de abertura a cargo da vice-presidente do município, Maria do Carmo Tiago, a que se segue 15 minutos depois a apresentação dos embaixadores da candidatura de Setúbal à Capital Portuguesa da Cultura 2028. O seminário prossegue às 7 da tarde com a conferência A Importância da Candidatura para o Desenvolvimento Cultural e Social do Território, conduzida por Luís Castro Mendes, diplomata, escritor, poeta, ficcionista e antigo ministro da Cultura do 21º Governo Constitucional de Portugal 2016-2018. O programa continua com uma alocução de Fernando António Batista Pereira, professor universitário, curador e antigo conservador do Museu de Setúbal Convento de Jesus, que aborda às 19h15 o tema Setúbal, capital portuguesa de cultura, cultura, identidade e desenvolvimento. Já a apresentação da candidatura de Setúbal, a capital portuguesa da cultura, agendada para às 19h45, está a cargo de João Felipe Abrantes, comissário executivo da candidatura. O seminário, integrado nas comemorações bocagianas 2026, com encerramento previsto para às 8 da noite, tem entrada livre mediante lotação da sala, com mais informações através do endereço do correio eletrónico dicul@mun-setubal.pt. A candidatura de Setúbal à Capital Portuguesa da Cultura 2028, com o lema Setúbal Mar de Cultura, a entregar até o dia 19 de setembro, está a ser construída com todos num processo aberto, participado e mobilizador, com o envolvimento de artistas, instituições, escolas, coletividades, freguesias, empresas, comunidades e cidadãos em geral. O anúncio da candidatura vencedora é feito a 9 de dezembro. A 13ª edição da Regata da Baía do Sado em Banheiras e Insólitos realiza-se a 20 de setembro no Parque Urbano de Alberquela, em Setúbal, com inscrições abertas até o dia 16. A iniciativa, organizada pela Câmara Municipal de Setúbal e pela Academia de Rugby Club de Setúbal, desafia os participantes a construírem embarcações improvisadas com materiais recicláveis e a colocarem-nas à prova nas águas do Sado. A construção das embarcações começa às 8h30 da manhã, dando início a uma manhã marcada pela criatividade, originalidade e boa disposição, com a regata integrada num programa que decorre até à 1h30 da tarde. A participação tem o custo de 5€ por embarcação e as inscrições devem ser efetuadas até ao dia 16 através do endereço de correio eletrónico academia.raby.setubal@gmail.com. Mais informações podem ser obtidas junto do Clube de Rugby de Setúbal através do contacto telefónico 968-094-573. A regata da Baía do Sado em Banheiras e Insólitos alia desporto, criatividade e reutilização de materiais num desafio em que as embarcações construídas pelos participantes têm de demonstrar capacidade para flutuar e navegar. José Rodrigues dos Santos, jornalista, escritor e professor universitário, está em destaque na Biblioteca Pública Municipal de Setúbal, numa mostra bibliográfica patente até ao final de setembro. A exposição do ciclo Autor do Mês dá a conhecer o espólio existente na biblioteca dedicado a José Rodrigues dos Santos e inclui a exibição de um pequeno filme sobre a vida e obra do autor. Nascido em abril de 1964, José Rodrigues dos Santos é reconhecido pelos seus romances de suspense histórico e científico e destaca-se como um dos autores portugueses contemporâneos de maior sucesso e projeção internacional. O Codex 632, A Fórmula de Deus e O Sétimo Selo estão entre os livros mais vendidos do autor, que além de jornalista da RTP, é também professor na Universidade Nova de Lisboa. A mostra, organizada pela Câmara Municipal de Setúbal com entrada gratuita, está patente até 30 de setembro, podendo ser visitada de segunda à sexta-feira, das 9 da manhã ao meio-dia e meia e das 2 às 5h30 da tarde até ao dia 15 e de segunda à sexta-feira, das 9 da manhã às 7 da tarde e aos sábados das 2 às 7 da tarde, a partir de dia 16.
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2: Até dia 11 decorrem inscrições para a atividade de domingo às 11 no museu, a decorrer no domingo dia 13 às 11 da manhã, com a 5ª Open House Arqueologia, visita à Gruta da Lapa do Fumo, com o núcleo de espeleologia da Costa Azul. A atividade inicia-se com uma caminhada desde a aldeia dos Pinheirinhos até à vertente sul da Serra dos Pinheirinhos. Na visita à gruta será abordada um pouco da história da cavidade, da geologia e da biospeleologia. Os participantes poderão experimentar fazer algumas passagens mais estreitas. Inscrições até ao dia 11 em serviçoeducativo.museu@cm-sesimbra.pt, com o limite de 18 participantes e o ponto de encontro é na aldeia dos Pinheirinhos. Também no domingo, dia 13, realiza-se entre as 9 da manhã e a 1 da tarde um percurso pedestre do Cabo Especial com a colaboração do NECA, Núcleo de Espeleologia da Costa Azul. Esta caminhada segue em direção à Baía dos Lagosteiros, de onde se observa toda a linha de costa. Ao chegar ao ponto de observação da Pedra da Mua, voltados para sul, apresenta-se outra perspectiva do Santuário do Cabo Especial e da Ermida da Memória, conjunto arquitetónico do início do século XVIII. Ao chegar ao aqueduto, cruza com a estrada de acesso ao Cabo Especial, atravessa os campos de pastagem e segue em direção ao farol. No regresso, já próximo do santuário, o percurso contorna a Casa da Água pelo lado sul e segue até ao ponto de partida ao longo do aqueduto. Inserida na Grande Rota da Arrábida, combina vistas panorâmicas, flora mediterrânea e a história do local. Deverá levar roupa e calçado adequado para a atividade, água e reforço alimentar e energético. É uma ação destinada a maiores de 12 anos, com o limite de 30 participantes. As inscrições decorrem até ao dia 11 pelo e-mail sergio.jorge@cm-sesimbra.pt. O ponto de encontro é na Cruz do Cabo Especial. O Centro Cultural Costeiro, em Sesimbra, promove nos dias 15, 22 e 29 de setembro, às 14h30 da tarde, a oficina Valorização da Arte das Rendas entre Linhas e Tradições. Dinamizada pelo Museu de Sesimbra, esta oficina pretende valorizar a arte das rendas como património cultural e material, promovendo a partilha de saberes, técnicas e memórias entre diferentes gerações. Este é um espaço de encontro, convívio e aprendizagem, onde cada ponto conta uma história e cada renda ajuda a preservar uma tradição que faz parte da identidade local. O Museu de Sesimbra convida todos os que dominam esta arte ou simplesmente têm curiosidade em conhecê-la a juntarem-se a estas tardes dedicadas à valorização de um património que importa preservar e transmitir. Participe e ajude a manter viva esta tradição. No dia 12 de setembro, sábado, realiza-se o 29º convívio de associados do Centro Cultural Social e Recreativo A Voz do Alentejo, na Quinta do Conde. Um convívio anual de associados e amigos que, como nos anos anteriores, se realizará no espaço adjacente à sede do Centro Cultural. Para além do habitual almoço, com grelhados de peixe e carne, o evento conta a partir das 3 da tarde no Salão, com animação musical de Gina Reis. E no dia 12, sábado, o Parque da Vila na Quinta do Conde recebe a iniciativa Nunca Mais é Sábado, Vamos para a Rua Brincar, entre as 9h30 e o meio-dia e meia. O brincar é um direito fundamental da criança e um fator essencial para a saúde e aqui pretende-se devolver a infância ao ar livre e recomenda-se o uso de roupa confortável. A Câmara Municipal de Sesimbra informa que o Balcão de Atendimento do Urbanismo no Bus, em Sesimbra, irá sofrer uma redução de horário até ao dia 2 de outubro. Durante esse período, o atendimento funcionará apenas das 8 da manhã às 4 da tarde. O atendimento será retomado no horário habitual a partir do dia 3 de outubro.
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1: Um bom dia e uma ótima sexta-feira com a Sesimbra FM 103.9. Online em radios.pt. Eu sou Liliane e faço-lhe companhia nas manhãs da Sesimbra FM até bem perto da uma.
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1: Manhã de sexta-feira, 11 de setembro, são precisamente 9 horas. Vamos saber como anda o trânsito neste momento. Na A2, trânsito lento para a ponte 25 de Abril, a partir do primeiro viaduto do Feijó. Já no IC19, trânsito compacto, Tercena, reta dos comandos da Amadora e Alfragide, Pinamanique. Já na calçada de Carriche, há um acidente na via direita, no topo da calçada, no passo do Lumiar. Na Estrada Nacional 118, devido a trabalhos nas freguesias de Pinhal Novo e Alcochete, até ao próximo dia 18 de setembro, a circulação está a ser feita alternadamente.
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1: Uma boa viagem, sempre na companhia da Sesimbra FM, 103.9 online em radios.pt. Não esqueça também de passar pelas nossas redes sociais. Estamos no Facebook, Instagram, TikTok, Spotify e canal no YouTube. No próximo dia 15 de setembro, ao meio-dia, vamos dar a conhecer um pouco mais sobre a história e o percurso, também os sonhos do grupo musical O Sol é um Raio de Luz. Tudo começa no dia 21 de setembro de 2023, data em que o grupo foi fundado. Pouco depois deram início aos primeiros ensaios numa sala cedida pela instituição Raio de Luz em Sampaio. Desde então, tem sido música, dedicação, amizade e muitos momentos partilhados. E porque uma história destas merece ser celebrada, o grupo musical já tem também preparada a sua festa de aniversário, que terá lugar no dia 26 de setembro, às 15 horas. Terça-feira, 15 de setembro, às 12 horas, ficamos a conhecer melhor o grupo musical O Sol é um Raio de Luz, a sua história e tudo aquilo que tem preparado para celebrar mais um ano de música.

E aqui está Chico da Tina com este Sou Grande no Amor. Ouvimos também Miguel Luz com Amor de Ganga e Rafa Ponte, Aqui Não Há Quem Não Dance. Foram eles que deram início a esta primeira hora de emissão. 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
1: Agora vamos ficar na companhia do pop internacional com Ed Sheeran, logo a seguir Bruno Mars.

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2: Estão abertas as candidaturas para a terceira edição das Comissões de Cidadãos. Depois de produzir 79 propostas de políticas públicas na última edição, as Comissões de Cidadãos regressam para uma terceira edição com candidaturas a decorrer até ao dia 13 de setembro. Durante uma sessão legislativa, 230 deputados cidadãos selecionados entre os candidatos irão integrar uma das 14 Comissões de Cidadãos inspiradas nas Comissões Parlamentares Permanentes da Assembleia da República. A iniciativa reúne cidadãos independentes sem filiação partidária que, ao longo do mandato, analisam desafios concretos do país, ouvem especialistas, promovem o debate e desenvolvem propostas de políticas públicas. Após um período de consulta pública, as propostas são discutidas e votadas em plenário de cidadãos na Assembleia da República. As propostas aprovadas são posteriormente apresentadas às respectivas comissões parlamentares, ao Governo e a outras entidades relevantes, contribuindo para aproximar os cidadãos dos processos de decisão política. A iniciativa chega à sua terceira edição depois de, em 2025, ter recebido cerca de 1000 candidaturas para a seleção dos 230 deputados cidadãos da segunda edição. Ao longo desse mandato, as 14 comissões desenvolveram 79 propostas, resultado de um processo de investigação, debate, auscultação de especialistas e participação dos cidadãos. Entre as propostas desenvolvidas na segunda edição, encontram-se, por exemplo, uma recomendação à Assembleia da República para o reforço da literacia em inteligência artificial entre os jovens, propostas para uma maior transparência e utilização do património imobiliário do Estado como instrumento de política pública, e reforço da proteção das vítimas de crime. Foram também desenvolvidas propostas em áreas como a regulação da publicidade a bebidas alcoólicas e jogos e apostas online e o direito à dispensa da impressão de faturas, recibos e outros documentos. Na nova edição, as Comissões de Cidadãos irão reforçar a sua presença no território nacional. Embora os trabalhos das comissões decorram maioritariamente online, está prevista a realização de 3 eventos presenciais ao longo da sessão legislativa, realizados em diferentes regiões do país e o plenário final na Assembleia da República. Desde a sua criação, a iniciativa já reuniu participantes entre os 16 e os 74 anos, provenientes de todo o território nacional e também da diáspora portuguesa. Qualquer cidadão português que queira contribuir para o debate e para a construção de soluções para o país pode candidatar-se a uma das 14 Comissões de Cidadãos, uma iniciativa da Associação Os 230, que promove a participação ativa dos cidadãos na democracia. Para saber mais sobre o projeto e conhecer as 14 comissões, pode consultar o site os230.pt. Esta é uma iniciativa que procura aproximar os cidadãos da decisão pública e contribuir para uma democracia mais participativa, inclusiva e representativa. A Câmara de Setúbal atualizou o Regulamento Municipal de Uso do Fogo, que define regras para queimas, queimadas, fogueiras e utilização de artigos pirotécnicos no concelho. A atualização vem substituir o documento que estava em vigor desde 2010. Além disso, adapta as normas municipais às alterações legislativas que foram feitas nos últimos anos, como a criação do Sistema de Gestão Integrada de Fogos Rurais. Segundo a autarquia Sadina, o objetivo desta mudança passa por estabelecer regras claras de prevenção e segurança, reduzir o risco de incêndio e proteger as áreas florestais e a paisagem. Para isso, são impostas restrições, normas e procedimentos para atividades que impliquem o uso do fogo em toda a região. Queimas de amontoados e as queimadas ficam proibidas entre 1 de junho e 31 de outubro, bem como sempre que o perigo de incêndio rural seja classificado como muito elevado ou máximo. Ações desta natureza exigem comunicação prévia ou autorização e registro na plataforma das queimas e queimadas Ecológicas do Instituto da Conservação da Natureza e das Florestas. Já as queimadas carecem de autorização municipal e só podem ser realizadas com acompanhamento de técnico credenciado em fogo controlado. O regulamento atualizado estabelece ainda a proibição de fogueiras para recreio, aquecimento, lazer, confecção de alimentos ou festas nos territórios rurais, o lançamento de fogo de artifício, balões com mecha acesa e foguetes é igualmente interdito quando o perigo de incêndio rural atinge os níveis muito elevados ou máximo. Apesar destas alterações terem sido aprovadas em reunião de Câmara, o documento terá ainda de ser aprovado pela Assembleia Municipal de Setúbal. As regras entram em vigor 15 dias após a publicação em Diário da República. A Fundação Caixa Agrícola Costa Azul está a promover a exposição de pintura da Terra de Dalila Parreira, patente até 26 de setembro na Sala Multiusos, em Santiago do Cacém. A mostra da Terra revela-se através de três perspectivas que se cruzam e dão forma à identidade da artista e desta coleção. Da Terra, porque a artista é natural de Melides, onde cresceu rodeada pelas paisagens que continuam a inspirar grande parte da sua obra. Da Terra, porque muitas das obras incorporam pigmentos naturais recolhidos durante as suas viagens, permitindo que a própria natureza se torne parte da pintura. Da Terra, porque a pintura de paisagem é o fio condutor da sua linguagem visual. Muitas das suas obras nascem da contemplação dos lugares através da experiência da pintura ao vivo. A exposição pode ser visitada até o dia 26 de setembro, de quinta a sábado, entre as 2 e as 6 da tarde, na Sala Multiusos da Fundação Caixa Agrícola Costa Azul, na Praça Conde de Bracial, em Santiago do Cacém.

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1: Acabámos de ouvir o pop internacional na companhia de Harry Styles. Ouvimos também Zendaya e Callum Scott. É boa música na Sesimbra FM. Por agora, música nacional na companhia de Pedro Brunhosa.

de entrar ou estar de saída. 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Teremos tempo para dormir um dia.

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1: Manhã de sexta-feira, são precisamente 10 horas. Vamos saber qual é a previsão meteorológica para o dia de hoje. Céu pouco nublado ou limpo, vento em geral fraco, predominante do quadrante norte e temporariamente do quadrante sul no Algarve durante a tarde, e superando moderado na faixa costeira ocidental, em especial a partir da tarde. E nas terras altas, até meio da manhã para o fim do dia. Pequena subida de temperatura, em especial no interior e centro. Já no estado do mar, costa ocidental, ondas de noroeste com 1,5 m a 2 m, diminuindo gradualmente para 1 m a 1,5 m a partir da manhã. A temperatura da água do mar está entre 17 e 19 graus. Na costa sul, ondas inferiores a 1 m, passando a ondas de sudeste com 1 m a partir

0: A partir do final da tarde, a temperatura da água do mar está entre 20 e 22 graus. Para a capital, previsão de máxima de 33 graus e mínima 18. Para o distrito de Setúbal, previsão de máxima de 33 graus e mínima 16. E para o concelho de Sesimbra, a previsão de máxima de 21 graus e mínima 17.
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0: Ouça Sesimbra FM onde quer que esteja, 103.9 online em radios.pt. Já sabe, eu sou Liliana e vou ficando consigo deste lado até bem perto da uma. Por agora, Mr. Marley e Bia Cavos com Longe.

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1: Estivemos a ouvir a música nacional na companhia de Mariana Pereira, também Aragão, e Mr. Marley com Bia Cabos. Por agora, Badocha, te amo.

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2: O Governo vai prolongar até ao final do ano o apoio de 25 euros para comprar garrafa de gás no âmbito do programa Botija Solidária. Recorde-se que em março o programa foi relançado em todo o território nacional, sendo que o apoio aumentou de 15 para 25 euros durante os 3 meses até julho. É atribuído através das juntas de freguesia. Segundo a informação da Associação Nacional de Freguesias, o programa surge no âmbito de um protocolo assinado com o Fundo Ambiental e na sequência da necessidade de dar continuidade a este apoio num contexto de pressão sobre o custo de vida. Podem receber o apoio os beneficiários da tarifa social de energia elétrica e os agregados familiares em que pelo menos um elemento receba prestações sociais mínimas previstas no regulamento. Depois de verificar a sua elegibilidade no programa, o consumidor, beneficiário de determinadas prestações sociais, deve guardar a fatura da compra da botija com o número de contribuinte e solicitar o reembolso numa junta ou união de freguesias aderente. O programa Botija Solidária, anteriormente com a designação Bilha Solidária, foi implementado em 2022 para mitigar o peso da alta dos preços de energia nos orçamentos familiares na sequência da guerra na Ucrânia e tem-se mantido desde então. Mas, segundo a DECO, a Associação Portuguesa para a Defesa do Consumidor, tem ficado aquém das expectativas devido à falta de informação e burocracia. A Autoridade Nacional de Segurança Rodoviária, a Guarda Nacional Republicana e a Polícia de Segurança Pública promovem até o dia 14 a 9ª campanha do Plano Nacional de Fiscalização de 2026, dedicada à utilização correta dos dispositivos de segurança. Sob o lema Sinto-me Vivo, a campanha pretende alertar condutores e passageiros para a importância de utilizarem sempre e corretamente o cinto de segurança, os sistemas de retenção para crianças e o capacete. Estes dispositivos reduzem o risco de morte e de lesões graves, mas só protegem eficazmente quando são adequados, estão homologados e são usados de forma correta. As autoridades recordam que um sistema de retenção para crianças corretamente utilizado pode reduzir o risco de morte em cerca de 71% nos lactentes e 54% nas crianças entre 1 e 4 anos. Já o uso de capacete homologado, devidamente apertado e ajustado, reduz em 40% o risco de morte em caso de acidente. Dados relativos ao período entre 2021 e 2024 indicam ainda que 8.210 passageiros que viajavam no banco traseiro sem o sistema de retenção adequado foram vítimas de acidentes, dos quais 274 ficaram gravemente feridos e 69 morreram. À semelhança daquilo que sucede com as restantes campanhas, esta ação integra duas componentes complementares: uma sensibilização assegurada pela Autoridade Nacional de Segurança Rodoviária, incluindo equipas com ações presenciais e divulgação nos meios digitais, e uma fiscalização pela GNR e pela PSP, com especial incidência na utilização do cinto de segurança, dos sistemas de retenção para crianças e do capacete nos locais onde estes comportamentos representam maior risco. As ações presenciais de sensibilização decorrerão em simultâneo com operações de fiscalização. No âmbito da campanha Sinto-me Vivo, são também deixadas algumas mensagens de sensibilização. Utilize sempre o cinto de segurança em todos os lugares do veículo e em todas as viagens, mesmo nas mais curtas. Transporte as crianças num sistema de retenção homologado, adequado à sua altura, corretamente instalado e com arnês ajustado. Utilize sempre um capacete homologado, devidamente apertado e ajustado. Num veículo de 2 rodas a motor, complemente o capacete com equipamento de proteção adequado. E antes de iniciar a viagem, confirme que todos os ocupantes estão devidamente protegidos. O Plano Nacional de Fiscalização é desenvolvido anualmente com base nas recomendações europeias e no quadro estratégico Visão 2030, que tem como objetivo eliminar as vítimas mortais nas estradas.
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E aqui está a Mamacita para animar esta segunda hora de emissão. Estivemos também a ouvir No Drama e também Bad Bunny. 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

Tomás Rocha com Panamá para dar início a esta terceira hora de emissão. Ouvimos também o Zarco com Só Faltam 10 e Carolina Deslandes com Disco Darky.

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2: No âmbito do setembro, mês da sensibilização para os cancros do sangue, a APCL, a Associação Portuguesa contra a Leucemia, relança a campanha O Sangue Que Há em Mim, este ano sob o mote Se Eu Mandasse. A campanha parte da experiência de pessoas com cancros do sangue e de profissionais de saúde do Serviço Nacional de Saúde para identificar mudanças concretas que poderiam melhorar os cuidados e a qualidade de vida das pessoas com doença hemato-oncológica. Se Eu Mandasse parte de uma pergunta simples: o que mudaria se pudesse decidir? A campanha assenta na ideia de que a experiência de quem vive a doença e de quem diariamente acompanha os doentes pode ajudar a identificar soluções para problemas que persistem no sistema de saúde. Depois de várias edições de O Sangue Que Há em Mim, centradas na experiência e nos desafios de quem vive com cancro do sangue, este ano a APCL propõe um passo em frente, passar da identificação dos problemas à procura de soluções. Para isso, convidou 9 profissionais de saúde e 11 pessoas com doenças hemato-oncológicas a responderem a 18 perguntas organizadas em 4 áreas estratégicas do sistema de saúde: diagnóstico e acesso a cuidados, humanização dos cuidados, SNS e organização dos serviços e apoio à pessoa com doença durante e após os tratamentos. As perguntas foram organizadas em pares e respondidas separadamente por 2 ou 3 pessoas. O resultado revela uma surpreendente sintonia entre profissionais de saúde e pessoas com doença, que a partir de experiências diferentes apontam muitas vezes para soluções semelhantes. Se Eu Mandasse é assim um convite à reflexão, mas sobretudo à mudança. Parte da experiência vivida na primeira pessoa para deslocar o olhar dos problemas para as soluções e questionar o que podemos fazer diferente. Ao longo do mês de setembro, a APCL irá revelar progressivamente as respostas e propostas dos participantes, dando visibilidade a diferentes perspectivas sobre o que pode ser melhorado no acompanhamento das pessoas com cancros do sangue. Reconhecendo que o acesso aos cuidados em contexto de doença oncológica vai muito além da esfera clínica, não se resume a tratar a doença, Se Eu Mandasse desafia-nos a refletir sobre tudo o que pode contribuir para cuidados mais humanos, mais próximos e mais equitativos. A campanha pretende assim promover uma comunicação mais positiva e estimular uma intervenção cívica empática e informada, capaz de transformar a experiência de quem vive com doença hemato-oncológica. A poucos meses de se comemorar o Dia Internacional contra a Corrupção, 9 de dezembro, a Associação All for Integrity lança a 6ª edição da Rede Escolas Anticorrupção, escolas que promovem uma cultura de integridade, um programa escolar de literacia anticorrupção que promove, no quadro dos valores de uma democracia participativa e com base na metodologia de projeto, o desenvolvimento de competências dos jovens em idades escolares e em contexto local relacionadas com o fenómeno da corrupção e crimes conexos, em estreita relação com a Estratégia Nacional de Educação para a Cidadania. O programa Rede Escolas tem como público-alvo os alunos entre o 5º e o 12º ano de qualquer tipo de ensino e visa o desenvolvimento de projetos escolares que, a partir de uma narrativa pedagógica criada pela All for Integrity, promovam junto da comunidade educativa uma cultura de integridade. Sem qualquer custo para as escolas participantes, este programa já foi implementado em 269 escolas de 8 países em 4 continentes, tendo envolvido diretamente cerca de 900 professores e 20 mil alunos. O período de adesão das escolas decorre até 16 de outubro, através do preenchimento do formulário digital disponível no site allforintegrity.org.

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1: Short Story, uma história por semana, por Nuno Fernandes. Bem-vindo a mais um episódio de Short Story, onde eu conto uma história por semana. E hoje tenho por aqui o ator Jorge Silva.
2: Eu acho que, por um lado, somos uns felizardos, uhum, por podermos nos relacionar de uma forma livre, okay, aberta. Eu ontem vi um concerto, no sábado, um concerto de uma orquestra afegã no Festival dos Jovens Músicos, em que o historial daquelas jovens é terrível. Quer dizer, num país onde a música foi proibida pelos talibãs durante
3: anos,
2: não é? E nesse sentido, uhum, fazendo a comparação, nós somos uns felizardos de podermos, de vivermos em democracia.
3: Sim, sim, sim,
2: eu acho,
3: sim,
2: que a democracia é uma grande conquista.
3: Pois, naquele caso, aquele enquadramento que existia, elas não conseguem criar, não é? Criar arte, criar música.
2: Sim, mas há muito pouco tempo, porque,
3: exato,
2: a música foi proibida. Foi,
3: exatamente,
2: proibida. Não havia escolas de música, não podias ouvir música.
3: Pois, pois.
2: Portanto, isso é uma conquista recente. E juntar todas aquelas jovens, que muitas delas estavam na rua a vender, enfim, até eram, viviam na rua,
3: exato,
2: e ir buscá-las e reuni-las para tocar, uhum, música tradicional afegã, e não só, de uma forma maravilhosa, maravilhosa.
3: E globalizada.
1: O ator Jorge Silva fez parte de muitas peças, séries, novelas, e encontrou no Teatro dos Aloés, nos recreios da Amadora, a sua casa. Juntamente com um grupo bastante coeso, encontram textos para comunicar connosco. Short Story fica por aqui. Pode acompanhar-nos nas plataformas de podcast, como por exemplo Spotify ou Amazon, e sempre aqui na rádio. Até para a semana.

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E aqui está Jorge Guerreiro com este Ninguém Para Essa Mulher para dizermos aos ouvintes da Sesimbra FM que eu adoro assim. Será que os ouvintes conhecem esta música? Se não, eu vou já dizer de quem é. É da Xana Carvalho. Porque no próximo fim de semana, neste caso já hoje, na aldeia de Sampaio, na freguesia do Castelo, recebe a tradicional festa em honra de Nossa Senhora da Luz, uma das manifestações religiosas mais populares do concelho. E para dar festa em honra de Nossa Senhora da Luz, será dias 11, 12 e 13 de setembro, portanto, sexta, sábado e domingo. E para animar esta grande festa, temos um cartaz musical que conta com a presença de Xana Carvalho, Joana D'Arc e também o sesimbrense Júlio Panão, como cabeças de cartaz. Portanto, já sabe, aproveite e vá à Festa da Luz. Por agora, Xana Carvalho, eu gosto assim.

E aqui estão os à toa com Menza noutro lugar. Ouvimos também Bandidos do Canto com Amigos Coloridos. Por agora, Descendentes com Madrugada Louca.

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2: O Executivo da Câmara Municipal de Sesimbra aprovou em reunião de Câmara a recomendação Garantia da Acessibilidade e da Circulação Pedonal no Espaço Público e Fiscalização Mais Assertiva da Ocupação da Via Pública, subscrita pela vereadora Lénia dos Anjos e aprovada por unanimidade. No documento é realçado que o espaço público deve garantir condições de circulação seguras e acessíveis para todos os cidadãos, sendo que em diversos arruamentos do concelho verificam-se situações de ocupação excessiva dos passeios e zonas pedonais por esplanadas, expositores comerciais, suportes publicitários, floreiras, mercadorias e outros equipamentos. Ocupações que dificultam e, em alguns casos, impedem a circulação de peões, pessoas com mobilidade reduzida, utilizadores de cadeiras de rodas, carrinhos de bebés e cidadãos com deficiência visual. É ainda destacado que a acessibilidade universal constitui um princípio legal que deve ser assegurado pelo município e pelos titulares das licenças de ocupação do espaço público, sendo que a valorização do comércio local e da restauração é plenamente compatível com o cumprimento das regras de utilização do domínio público e da segurança dos peões. Assim, recomenda-se que a Câmara Municipal libere promover uma ação de levantamento técnico das situações em que a ocupação do espaço público compromete a circulação pedonal, reforçar a fiscalização do cumprimento das licenças de ocupação da via pública e do regulamento municipal aplicável, notificar os estabelecimentos que ocupem o espaço para além do autorizado para procederem à regularização da situação, garantir que em todos os passeios e zonas pedonais seja assegurada uma faixa livre de circulação contínua, adequada à passagem de pessoas com mobilidade condicionada em conformidade com a legislação sobre acessibilidade e, caso se revele necessário, rever o Regulamento Municipal de Ocupação do Espaço Público, tornando mais claros os critérios de licenciamento e fiscalização. A recomendação Garantia da Acessibilidade e da Circulação Pedonal no Espaço Público e Fiscalização Mais Assertiva da Ocupação da Via Pública pretende promover o equilíbrio entre a atividade económica e o interesse público, garantindo que o espaço público permanece acessível a todos. Os costumes e tradições em Alfarim estão de volta. Nos dias 18 e 19 de setembro, Alfarim recebe mais uma celebração da cultura, memória e tradições locais, com destaque para a apresentação do livro e exposição As Artes do Moinho de Baixo no Largo das Forças Armadas em Alfarim. No dia 19, sábado, decorre o lançamento oficial da obra As Artes do Moinho de Baixo, memória de uma comunidade contada por si, 1939-2019, da autoria de Rui Francisco e Lúcia Santos, acompanhado por uma exposição de fotografias e vídeos inéditos recolhidos ao longo de vários anos. Uma organização da Associação Tempos Antigos, Costumes e Tradições de Alfarim, com apoio da Junta de Freguesia do Castelo e Câmara Municipal de Sesimbra. A animação musical também vai estar presente no dia 18, sexta-feira, com Bruno Marcos e no sábado, dia 19, com Manuel Felipe. Um fim de semana em Alfarim que vai celebrar a história e a alma da nossa terra entre as 7:30 da tarde e às 2 da manhã. A iniciativa Caminhos do Castelo, promovida pela Junta de Freguesia do Castelo, está de regresso com a caminhada do campo à praia no dia 19, sábado. Desta vez, a proposta é uma caminhada até à praia, com visita ao Baloiço das Bicas, com ponto de encontro na Escola Básica da Aldeia do Meco às 10 da manhã. Um percurso fácil, com cerca de 4 quilómetros, destinado a toda a população. Pode obter mais informações e fazer a sua inscrição pelo contacto 962-417-327 ou espaco.zambojal@jf-castelo.pt. E recentemente, a Junta de Freguesia do Castelo procedeu a ações de melhoramentos nos edifícios escolares da freguesia. Na EB de Sampaio foram substituídos os quadros de giz por quadros magnéticos, com os quadros de giz a serem colocados no exterior do estabelecimento, e na EB Zambojal foi pintado o exterior do edifício.
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Carolina de Lange com este Subi na Vida, após termos estado a ouvir Bárbara Tinoco com Cozinha e também Neni com Tequila. Por agora, Bruno Ouro com Iguais, logo a seguir, Dois Pares de Botas, Mulher dos Teus Sonhos.

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0: Se continuo sem emprego, não sei onde é que isto vai parar.
1: Tem calma, homem. O primeiro-ministro quer baixar a taxa de desemprego.
0: Ai, quer. Não sei como.
2: Ele que venha ter comigo.
1: Contigo? Mas porquê, meu filho?
2: Porque a mãe costuma dizer que eu dou muito trabalho. Ora, se eu dou muito trabalho é porque estou a contribuir para baixar a taxa de desemprego, não é verdade?
1: Mãe, tenho uma coisa para te dizer.
2: Diz lá, minha filha.
1: Olha, sabes, já não sou virgem.
2: O quê? Ai, não me digas. Como é que foi isso?
1: Ai, não foi fácil, mas com a ajuda de três amigas conseguimos segurá-lo.
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16: Aquele jovem vai partir para uma missão e a família está em ânsias, dissonâncias e repugnâncias.
1: Ai, meu filho, o que vai ser do Teias?

0: enchesse lá dessas mariquices que o rapaz sabe para o que vai e para onde vai.
1: Pois claro, meu pai. Hei de erguer bem alta a nossa bandeira e enfrentar com toda a coragem qualquer inimigo que me apareça à frente.
0: É assim mesmo, meu filho. Vê-se logo que o meu filho sai ao seu pai.
2: Ora, mas ele também é meu neto. E eu não concordo nada que ele parta assim para uma missão tão arriscada.
3: Diz bem, minha mãe. Andei eu a criá-lo com tanto arroz, feijão e batata para agora ele ir arriscar a vida às ordens de desconhecidos que ninguém conhece.
1: Oh, mãe, eu sei tomar conta de mim e hei de voltar coberto de glória.
2: Coberto por quem? Tu já lá conheces alguma glória. Tu vê lá as mulheres com que te metes. Tu tens juízo nessa cabeça e na outra também.
1: Oh, vó, esteja descansada. Bem, vou partir.
0: Vai, meu filho. Espero que nos enches a todos de orgulho pelas façanhas que faças e cometas.
3: O quê? Também lá cometas? Ai, filho, se calhar ainda apanhas com algum bloco de gelo na cabeça. Tu desbeta, está bem? Tem cuidadinho, filho. Lembra-te sempre da tua mãezinha.
2: Oh, e da tua avó também. Não queiras ser herói, porque os heróis são os que se alejam primeiro. E tu não vais lá ter a avó para te tratar dos doidos.
0: Deixa-se de mariquices. Deixe lá o rapaz e se embora, caramba.
1: Ah, pois. Eu não posso chegar atrasado, porque senão o meu chefe zanga-se comigo.
3: Talvez fosse bom eu ir lá falar com ele, para lhe pedir para tomar conta de ti e nunca te mandar avançar bem lá para a frente. Porque tu até és um rapaz modesto que não gosta nada de dar nas vistas.
1: Oh, mãe. A mãe tem cada uma. Ponha-se mansa e acalme-se, porque eu não vou para nenhuma guerra.
0: Pois é, até parece que o rapaz vai para a Síria ou para o Iraque. Vocês até deviam sentir orgulho por eu pertencer à claque dos super-dragões.
1: Pronto, acaba eu para o derby. Oh, pai, nota-se muito que eu levo aqui o taco de beisebol e um petardo.
0: Ora, ora, tu és um rapaz avantajado e ninguém se atreve a apalpar-te o material.
1: Adeus!
3: Ai, adeus, meu filho.
2: Adeus!

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9: A especialidade da nossa bruxa não é propriamente a orientação profissional, mas dá-lhe um jeito, porque quem não tem jeito para os jeitos não sobrevive de jeito.

0: Andrei. Eu sei muito bem quem vem lá. É um casal com seu filho pequeno para saber se o futuro do menino vai ser feliz e sereno depois da aprovação do Orçamento Geral do Estado.
1: Acertou, dona Bruxa. Porquê que não vai àqueles concursos de televisão?
0: Ora, porque não tenho pachorra para aturar conversas de chacha. Mas vamos ao que interessa. É este o menino cujo futuro vos preocupa.
2: Ele é o nosso rico filho, o Joãozinho.
3: Mas os meus pais é que são os culpados de nós estarmos aqui a chateá-la, senhora dona Bruxa. Eu cá por mim já sei tudo sobre o meu futuro.
0: Ah, sabes... Como é que sabes, meu rico menino?
3: Rico ainda não sou, mas hei de sê-lo, porque o futuro é risonho. Sim, que eu confio no senhor primeiro-ministro.
2: Não sejas par, filho, e deixa ouvir a dona Bruxa, está bem?
1: A dona Bruxa acha que o meu rapaz, se não conseguir ser doutor, pode ter futuro no futebol.
0: Bem, se ele tem talento e vocação para o futebol, talvez...
3: Olha, dona Bruxa, deixei falar muito do assunto e enfico a cada barrito aos meus pais que eles acreditam em todas as histórias que eu lhes conto. O meu pai até acreditou quando eu lhe disse que o Sporting vai ganhar o campeonato.
0: Ah, serás então um bom presidente num clube em que os sócios sejam parvos e votem em ti em todas as assembleias.
2: E na política? Será que ele tem algum futuro?
0: O que é que pensas da política, meu menino?
3: Bem... Não posso com a corrupção, porque a corrupção faz parte do estado em que o estado está e eu quero continuar a estar em bom estado.
0: Sendo assim, estou a ver que poderás ser um dia um bom conselheiro de estado.
1: Mas no fundo e realmente, qual será o melhor futuro para o nosso filho, dona Bruxa?
0: Deixa cá ver. Diz-me cá, meu menino, se eu tirasse uma perna a esse banco em que estás sentado, o que é que acontecia?
3: Eu ia buscar outro banco, juntava-o aqui a este para o equilibrar e cobrava-lhe um X por mês pela perna que a dona Bruxa tinha tirado enquanto a tivesse em seu poder.
0: Ai, não há dúvida! O vosso filho vai ser banqueiro!
3: Banqueiro? E é bestial, dona Bruxa! Vou já telefonar ao governador do Banco de Portugal para ele passar a contar comigo também! Yes!
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1: Até que enfim que encontre alguma coisa cativante neste país.
2: Então, conta-me lá.
1: Olha, consegui obter um lugar cativo no Estádio da Luz.
9: Afinal, os portugueses são mais unidos do que muita gente julgava.
10: Ah, pois são, então. Os portugueses são tão unidos, que sempre que o Benfica joga, o estádio fica cheio só para os portugueses estarem uns em cima dos outros. Assim mesmo, bem unidos.
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0: sério, querer coisa séria, eu apresentava minha família.
1: Como é que nós vamos saber que este homem é sério ou não é sério?
0: No primeiro momento do namoro, vamos estudar o comportamento para ver se essa pessoa quer coisa séria ou

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0: Luiz. Por que que Manuel Luiz diria?
1: Sim, eu diria que vou casar com ela, porque é meu sonho. Eu sempre quis casar com uma mulher branca.
0: Meu Deus, já estou aqui. Você tem namorada?
1: Sim.
0: Tem namorada?
1: Sim.
0: É branca?

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2: As linhas gerais da candidatura de Setúbal à Capital Portuguesa da Cultura 2028 vão ser apresentadas à população num seminário organizado pelo município a realizar ao final da tarde de 11 de setembro no Cinema Charlot Auditório Municipal. O evento, que antecede a submissão da candidatura, tem início às 18h30 da tarde com uma sessão de abertura a cargo da vice-presidente do município, Maria do Carmo Tiago, a que se segue 15 minutos depois a apresentação dos embaixadores da candidatura de Setúbal à Capital Portuguesa da Cultura 2028. O seminário prossegue às 7 da tarde com a conferência A Importância da Candidatura para o Desenvolvimento Cultural e Social do Território, conduzida por Luís Castro Mendes, diplomata, escritor, poeta, ficcionista e antigo ministro da Cultura do 21º Governo Constitucional de Portugal 2016-2018. O programa continua com uma alocução de Fernando António Batista Pereira, professor universitário, curador e antigo conservador do Museu de Setúbal Convento de Jesus, que aborda às 19h15 o tema Setúbal, Capital Portuguesa de Cultura, Cultura, Identidade e Desenvolvimento. Já a apresentação da candidatura de Setúbal, a Capital Portuguesa da Cultura, agendada para às 19h45, está a cargo de João Felipe Abrantes, comissário executivo da candidatura. O seminário, integrado nas comemorações bucagianas 2026, com encerramento previsto para às 8 da noite, tem entrada livre mediante lotação da sala, com mais informações através do endereço do correio eletrónico dicul@mun-setubal.pt. A candidatura de Setúbal à Capital Portuguesa da Cultura 2028, com o lema Setúbal Mar de Cultura, a entregar até o dia 19 de setembro, está a ser construída com todos num processo aberto, participado e mobilizador, com o envolvimento de artistas, instituições, escolas, coletividades, freguesias, empresas, comunidades e cidadãos em geral. O anúncio da candidatura vencedora é feito a 9 de dezembro. A 13ª edição da Regata da Baía do Sado em Banheiras e Insólitos realiza-se a 20 de setembro no Parque Urbano de Alberquela, em Setúbal, com inscrições abertas até o dia 16. A iniciativa, organizada pela Câmara Municipal de Setúbal e pela Academia de Rugby Club de Setúbal, desafia os participantes a construírem embarcações improvisadas com materiais recicláveis e a colocarem-nas à prova nas águas do Sado. A construção das embarcações começa às 8h30 da manhã, dando início a uma manhã marcada pela criatividade, originalidade e boa disposição, com a regata integrada num programa que decorre até à 1h30 da tarde. A participação tem o custo de 5€ por embarcação e as inscrições devem ser efetuadas até ao dia 16, através do endereço de correio eletrónico academia.raby.setubal@gmail.com. Mais informações podem ser obtidas junto do Clube de Rugby de Setúbal através do contacto telefónico 968-094-573. A regata da Baía do Sado em Banheiras e Insólitos alia desporto, criatividade e reutilização de materiais num desafio em que as embarcações construídas pelos participantes têm de demonstrar capacidade para flutuar e navegar. José Rodrigues dos Santos, jornalista, escritor e professor universitário, está em destaque na Biblioteca Pública Municipal de Setúbal, numa mostra bibliográfica patente até ao final de setembro. A exposição do ciclo Autor do Mês dá a conhecer o espólio existente na biblioteca dedicado a José Rodrigues dos Santos e inclui a exibição de um pequeno filme sobre a vida e obra do autor. Nascido em abril de 1964, José Rodrigues dos Santos é reconhecido pelos seus romances de suspense histórico e científico e destaca-se como um dos autores portugueses contemporâneos de maior sucesso e projeção internacional. O Codex 632, A Fórmula de Deus e O Sétimo Selo estão entre os livros mais vendidos do autor, que além de jornalista da RTP, é também professor na Universidade Nova de Lisboa. A mostra, organizada pela Câmara Municipal de Setúbal com entrada gratuita, está patente até 30 de setembro, podendo ser visitada de segunda a sexta-feira, das 9 da manhã ao meio-dia e meia e das 2 às 5:30 da tarde até ao dia 15, e de segunda a sexta-feira, das 9 da manhã às 7 da tarde e aos sábados, das 2 às 7 da tarde, a partir de dia 16. 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
1: Até dia 11 decorrem inscrições para a atividade domingo às 11 no museu, a decorrer no domingo dia 13 às 11 da manhã, com a 5ª Open House Arqueologia, visita à Gruta da Lapa do Fumo, com o núcleo de espeleologia da Costa Azul. A atividade inicia-se com uma caminhada desde a aldeia dos Pinheirinhos até à vertente sul da Serra dos Pinheirinhos. Na visita à gruta será abordada um pouco da história da caverna.

Atualidade da Geologia e da Biospeleologia. Os participantes poderão experimentar fazer algumas passagens mais estreitas. Inscrições até ao dia 11 em servicioeducativo.museu@cm-sesimbra.pt, com o limite de 18 participantes, e o ponto de encontro é na aldeia dos Pinheirinhos. Também no domingo, dia 13, realiza-se entre as 9 da manhã e a 1 da tarde um percurso pedestre do Cabo Especial com a colaboração do NECA, Núcleo de Espeleologia da Costa Azul. Esta caminhada segue em direção à Baía dos Lagosteiros, de onde se observa toda a linha de costa. Ao chegar ao ponto de observação da Pedra da Mua, voltados para sul, apresenta-se outra perspectiva do Santuário do Cabo Especial e da Ermida da Memória, conjunto arquitetónico do início do século XVIII. Ao chegar ao aqueduto, cruza com a estrada de acesso ao Cabo Especial, atravessa os campos de pastagem e segue em direção ao farol. No regresso, já próximo do santuário, o percurso contorna a Casa da Água pelo lado sul e segue até ao ponto de partida ao longo do aqueduto. Inserida na Grande Rota da Arrábida, combina vistas panorâmicas, flora mediterrânea e a história do local. Deverá levar roupa e calçado adequado para atividades, água e reforço alimentar e energético. É uma ação destinada a maiores de 12 anos, com o limite de 30 participantes. As inscrições decorrem até ao dia 11 pelo e-mail sergio.jorge@cm-sesimbra.pt. O ponto de encontro é na Cruz do Cabo Especial. O Centro Cultural Costeiro, em Sesimbra, promove nos dias 15, 22 e 29 de setembro, às 14h30 da tarde, a oficina Valorização da Arte das Rendas entre Linhas e Tradições. Dinamizada pelo Museu de Sesimbra, esta oficina pretende valorizar a arte das rendas como património cultural e material, promovendo a partilha de saberes, técnicas e memórias entre diferentes gerações. Este é um espaço de encontro, convívio e aprendizagem, onde cada ponto conta uma história e cada renda ajuda a preservar uma tradição que faz parte da identidade local. O Museu de Sesimbra convida todos os que dominam esta arte ou simplesmente têm curiosidade em conhecê-la a juntarem-se a estas tardes dedicadas à valorização de um património que importa preservar e transmitir. Participe e ajude a manter viva esta tradição. No dia 12 de setembro, sábado, realiza-se o 29º convívio de associados do Centro Cultural Social e Recreativo A Voz do Alentejo, na Quinta do Conde. Um convívio anual de associados e amigos que, como nos anos anteriores, se realizará no espaço adjacente à sede do Centro Cultural. Para além do habitual almoço, com grelhados de peixe e carne, o evento conta a partir das 3 da tarde no Salão, com animação musical de Gina Reis. E no dia 12, sábado, o Parque da Vila na Quinta do Conde recebe a iniciativa Nunca Mais é Sábado, Vamos para a Rua Brincar, entre as 9h30 e o meio-dia e meia. O brincar é um direito fundamental da criança e um fator essencial para a saúde, e aqui pretende-se devolver a infância ao ar livre. E recomenda-se o uso de roupa confortável. A Câmara Municipal de Sesimbra informa que o Balcão de Atendimento do Urbanismo no Bus, em Sesimbra, irá sofrer uma redução de horário até ao dia 2 de outubro. Durante esse período, o atendimento funcionará apenas das 8 da manhã às 4 da tarde. O atendimento será retomado no horário habitual a partir do dia 3 de outubro. 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
2: Estão abertas as candidaturas para a terceira edição das Comissões de Cidadãos. Depois de produzir 79 propostas de políticas públicas na última edição, as Comissões de Cidadãos regressam para uma terceira edição com candidaturas a decorrer até ao dia 13 de setembro. Durante uma sessão legislativa, 230 deputados cidadãos selecionados entre os candidatos irão integrar uma das 14 Comissões de Cidadãos inspiradas nas Comissões Parlamentares Permanentes da Assembleia da República. A iniciativa reúne cidadãos independentes sem filiação partidária que, ao longo do mandato, analisam desafios concretos do país, ouvem especialistas, promovem o debate e desenvolvem propostas de políticas públicas. Após um período de consulta pública, as propostas são discutidas e votadas em plenário de cidadãos na Assembleia da República. As propostas aprovadas são posteriormente apresentadas às respectivas comissões parlamentares, ao Governo e a outras entidades relevantes, contribuindo para aproximar os cidadãos dos processos de decisão política. A iniciativa chega à sua terceira edição depois de, em 2025, ter recebido cerca de 1.000 candidaturas para a seleção dos 230 deputados cidadãos da segunda edição. Ao longo desse mandato, as 14 comissões desenvolveram 79 propostas, resultado de um processo de investigação, debate, auscultação de especialistas e participação dos cidadãos. Entre as propostas desenvolvidas na segunda edição, encontram-se, por exemplo, uma recomendação à Assembleia da República para o reforço da literacia em inteligência artificial entre os jovens, propostas para uma maior transparência e utilização do património imobiliário do Estado como instrumento de política pública e reforço da proteção das vítimas de crime. Foram também desenvolvidas propostas em áreas como a regulação da publicidade a bebidas alcoólicas e jogos e apostas online e o direito à dispensa da impressão de faturas, recibos e outros documentos. Na nova edição, as Comissões de Cidadãos irão reforçar a sua presença no território nacional. Embora os trabalhos das comissões decorram maioritariamente online, está prevista a realização de 3 eventos presenciais ao longo da sessão legislativa, realizados em diferentes regiões do país e o plenário final na Assembleia da República. Desde a sua criação, a iniciativa já reuniu participantes entre os 16 e os 74 anos, provenientes de todo o território nacional e também da diáspora portuguesa. Qualquer cidadão português que queira contribuir para o debate e para a construção de soluções para o país pode candidatar-se a uma das 14 Comissões de Cidadãos, uma iniciativa da Associação Os 230, que promove a participação ativa dos cidadãos na democracia. Para saber mais sobre o projeto e conhecer as 14 comissões, pode consultar o site os230.pt. Esta é uma iniciativa que procura aproximar os cidadãos da decisão pública e contribuir para uma democracia mais participativa, inclusiva e representativa. A Câmara de Setúbal atualizou o Regulamento Municipal de Uso do Fogo, que define regras para queimas, queimadas, fogueiras e utilização de artigos pirotécnicos no concelho. A atualização vem substituir o documento que estava em vigor desde 2010. Além disso, adapta as normas municipais às alterações legislativas que foram feitas nos últimos anos, como a criação do Sistema de Gestão Integrada de Fogos Rurais. Segundo a autarquia Sadina, o objetivo desta mudança passa por estabelecer regras claras de prevenção e segurança, reduzir o risco de incêndio e proteger as áreas florestais e a paisagem. Para isso, são impostas restrições, normas e procedimentos para atividades que impliquem o uso do fogo em toda a região. Queimas de amontoados e as queimadas ficam proibidas entre 1 de junho e 31 de outubro, bem como sempre que o perigo de incêndio rural seja classificado como muito elevado ou máximo. Ações desta natureza exigem comunicação prévia ou autorização e registro na plataforma das queimas e queimadas do Instituto da Conservação da Natureza e das Florestas. Já as queimadas carecem carecem de autorização municipal e só podem ser realizadas com acompanhamento de técnico credenciado em fogo controlado. O regulamento atualizado estabelece ainda a proibição de fogueiras para recreio, aquecimento, lazer, confecção de alimentos ou festas nos territórios rurais, o lançamento de fogo de artifício, balões com mecha acesa e foguetes é igualmente interdito quando o perigo de incêndio rural atinge os níveis muito elevado ou máximo. Apesar destas alterações terem sido aprovadas em reunião de Câmara, o documento terá ainda de ser aprovado pela Assembleia Municipal de Setúbal. As regras entram em vigor 15 dias após a publicação em Diário da República. A Fundação Caixa Agrícola Costa Azul está a promover a exposição de pintura da terra de Dalila Parreira, patente até 26 de setembro na Sala Multiusos, em Santiago do Cacém. A mostra da terra revela-se através de três perspectivas que se cruzam e dão forma à identidade da artista e desta coleção. Da terra, porque a artista é natural de Melides, onde cresceu rodeada pelas paisagens que continuam a inspirar grande parte da sua obra. Da terra, porque muitas das obras incorporam pigmentos naturais recolhidos durante as suas viagens, permitindo que a própria natureza se torne parte da pintura. Da terra, porque a pintura de paisagem é o fio condutor da sua linguagem visual. Muitas das suas obras nascem da contemplação dos lugares através da experiência da pintura ao vivo. A exposição pode ser visitada até o dia 26 de setembro, de quinta a sábado, entre as 2 e as 6 da tarde, na Sala Multiusos da Fundação Caixa Agrícola Costa Azul, na Praça Conde de Bracial, em Santiago do Cacém.

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2: O Governo vai prolongar até ao final do ano o apoio de 25 euros para comprar garrafa de gás no âmbito do programa Botija Solidária. Recorde-se que em março o programa foi relançado em todo o território nacional, sendo que o apoio aumentou de 15 para 25 euros durante os 3 meses até julho. É atribuído através das juntas de freguesia. Segundo a informação da Associação Nacional de Freguesias, o programa surge no âmbito de um protocolo assinado com o Fundo Ambiental e na sequência da necessidade de dar continuidade dado a este apoio num contexto de pressão sobre o custo de vida. Podem receber o apoio os beneficiários da tarifa social de energia elétrica e os agregados familiares em que pelo menos um elemento receba prestações sociais mínimas previstas no regulamento. Depois de verificar a sua elegibilidade no programa, o consumidor, beneficiário de determinadas prestações sociais, deve guardar a fatura da compra da botija com o número de contribuinte e solicitar o reembolso numa junta ou união de freguesia aderente. O programa Botija Solidária, anteriormente com a designação Bilha Solidária, foi implementado em 2022 para mitigar o peso da alta dos preços de energia nos orçamentos familiares na sequência da guerra na Ucrânia e tem-se mantido desde então. Mas, segundo a DECO, a Associação Portuguesa para a Defesa do Consumidor, tem ficado aquém das expectativas devido à falta de informação e burocracia. A Autoridade Nacional de Segurança Rodoviária, a Guarda Nacional Republicana e a Polícia de Segurança Pública promovem até o dia 14 a 9ª campanha do Plano Nacional de Fiscalização de 2026, dedicada à utilização correta dos dispositivos de segurança. Sob o lema Sinto-me Vivo, a campanha pretende alertar condutores e passageiros para a importância de utilizarem sempre e corretamente o cinto de segurança, os sistemas de retenção para crianças e o capacete. Estes dispositivos reduzem o risco de morte e de lesões graves, mas só protegem eficazmente quando são adequados, estão homologados e são usados de forma correta. As autoridades recordam que um sistema de retenção para crianças corretamente utilizado pode reduzir o risco de morte em cerca de 71% nos lactentes e 54% nas crianças entre 1 e 4 anos. Já o uso de capacete homologado, devidamente apertado e ajustado, reduz em 40% o risco de morte em caso de acidente. Dados relativos ao período entre 2021 e 2024 indicam ainda que 8.210 passageiros que viajavam no banco traseiro sem o sistema de retenção adequado foram vítimas de acidentes, dos quais 274 ficaram gravemente feridos e 69 morreram. À semelhança daquilo que sucede com as restantes campanhas, esta ação integra duas componentes complementares: uma sensibilização assegurada pela Autoridade Nacional de Segurança Rodoviária, incluindo equipas com ações presenciais e divulgação nos meios digitais, e uma fiscalização pela GNR e pela PSP, com especial incidência na utilização do cinto de segurança, dos sistemas de retenção para crianças e do capacete, nos locais onde estes comportamentos representam maior risco. As ações presenciais de sensibilização decorrerão em simultâneo com operações de fiscalização. No âmbito da campanha Sinto-me Vivo, são também deixadas algumas mensagens de sensibilização. Utilize sempre o cinto de segurança em todos os lugares do veículo e em todas as viagens, mesmo nas mais curtas. Transporte as crianças num sistema de retenção homologado, adequado à sua altura, corretamente instalado e com o arnês ajustado. Utilize sempre um capacete homologado, devidamente apertado e ajustado. Num veículo de 2 rodas a motor, complemente o capacete com equipamento de proteção adequado. E antes de iniciar a viagem, confirme que todos os ocupantes estão devidamente protegidos. O Plano Nacional de Fiscalização é desenvolvido anualmente com base nas recomendações europeias e no quadro estratégico Visão 2030, que tem como objetivo eliminar as vítimas mortais nas estradas.
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1: No âmbito do setembro, mês da sensibilização para os cancros do sangue, a APCL, a Associação Portuguesa contra a Leucemia, relança a campanha O Sangue Que Há em Mim, este ano sob o mote Se Eu Mandasse. A campanha parte da experiência de pessoas com cancros do sangue e de profissionais de saúde do Serviço Nacional de Saúde para identificar mudanças concretas que poderiam melhorar os cuidados e a qualidade de vida das pessoas com doença hemato-oncológica. Se Eu Mandasse parte de uma pergunta simples: o que mudaria se pudesse decidir? A campanha assenta na ideia de que a experiência de quem vive a doença e de quem diariamente acompanha os doentes pode ajudar a identificar soluções para problemas que persistem no sistema de saúde. Depois de várias edições de O Sangue Que Há em Mim, centradas na experiência e nos desafios de quem vive com cancro do sangue, este ano a APCL propõe um passo em frente, passar da identificação dos problemas à procura de soluções. Para isso, convidou 9 profissionais de saúde e 11 pessoas com doenças hemato-oncológicas a responderem a 18 perguntas organizadas em 4 áreas estratégicas do sistema de saúde: diagnóstico e acesso a cuidados, humanização dos cuidados, SNS e organização dos serviços e apoio à pessoa com doença durante e após os tratamentos. As perguntas foram organizadas em pares e respondidas separadamente por 2 ou 3 pessoas. O resultado revela uma surpreendente sintonia entre profissionais de saúde e pessoas com doença, que a partir de experiências diferentes apontam muitas vezes para soluções semelhantes. Se Eu Mandasse é assim um convite à reflexão, mas sobretudo à mudança. Parte da experiência vivida na primeira pessoa para deslocar o olhar dos problemas para as soluções e questionar o que podemos fazer diferente. Ao longo do mês de setembro, a APCL irá revelar progressivamente as respostas e propostas dos participantes, dando visibilidade a diferentes perspectivas sobre o que pode ser melhorado no acompanhamento das pessoas com cancros do sangue. Reconhecendo que o acesso aos cuidados em contexto de doença oncológica vai muito além da esfera clínica, não se resume a tratar a doença, Se Eu Mandasse desafia-nos a refletir sobre tudo o que pode contribuir para cuidados mais humanos, mais próximos e mais equitativos. A campanha pretende assim promover uma comunicação mais positiva e estimular uma intervenção cívica empática e informada, capaz de transformar a experiência de quem vive com doença hemato-oncológica. A poucos meses de se comemorar o Dia Internacional contra a Corrupção, 9 de dezembro, a Associação All for Integrity lança a 6ª edição da Rede Escolas Anticorrupção, escolas que promovem uma cultura de integridade, um programa escolar de literacia anticorrupção que promove, no quadro dos valores de uma democracia participativa e com base na metodologia de projeto, o desenvolvimento de competências dos jovens em idade escolar e em contexto local relacionadas com o fenómeno da corrupção e crimes conexos, em estreita relação com a Estratégia Nacional de Educação para a Cidadania. O programa Rede Escolas tem como público-alvo os alunos entre o 5º e o 12º ano de qualquer tipo de ensino e visa o desenvolvimento de projetos escolares que, a partir de uma narrativa pedagógica criada pela All for Integrity, promovam junto da comunidade educativa uma cultura de integridade. Sem qualquer custo para as escolas participantes, este programa já foi implementado em 269 escolas de 8 países em 4 continentes, tendo envolvido diretamente cerca de 900 professores e 20 mil alunos. O período de adesão das escolas decorre até 16 de outubro, através do preenchimento do formulário digital disponível no site allforintegrity.org.
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1: O Executivo da Câmara Municipal de Sesimbra aprovou em reunião de Câmara a recomendação Garantia da Acessibilidade e da Circulação Pedonal no Espaço Público e Fiscalização Mais Assertiva da Ocupação da Via Pública, subscrita pela vereadora Lénia dos Anjos e aprovada por unanimidade. No documento é realçado que o espaço público deve garantir condições de circulação seguras e acessíveis para todos os cidadãos, sendo que em diversos arruamentos do concelho verificam-se situações de ocupação excessiva dos passeios e zonas pedonais por esplanadas, expositores comerciais, suportes publicitários, floreiras, mercadorias e outros equipamentos. Ocupações que dificultam e, em alguns casos, impedem a circulação de peões, pessoas com mobilidade reduzida, utilizadores de cadeiras de rodas, carrinhos de bebés e cidadãos com deficiência visual. É ainda destacado que a acessibilidade universal constitui um princípio legal que deve ser assegurado pelo município e pelos titulares das licenças de ocupação do espaço público, sendo que a valorização do comércio local e da restauração é plenamente compatível com o cumprimento das regras de utilização do domínio público e da segurança dos peões. Assim, recomenda-se que a Câmara Municipal delibere promover uma ação de levantamento técnico das situações em que a ocupação do espaço público compromete a circulação pedonal, reforçar a fiscalização do cumprimento das licenças de ocupação da via pública e do regulamento municipal aplicável, notificar os estabelecimentos que ocupem o espaço para além do autorizado para procederem à regularização da situação, garantir que em todos os passeios e zonas pedonais seja assegurada uma faixa livre de circulação contínua adequada à passagem de pessoas com mobilidade condicionada em conformidade com a legislação sobre acessibilidade e, caso se revele necessário, rever o regulamento municipal de ocupação do espaço público, tornando mais claros os critérios de licenciamento e fiscalização. A recomendação garantia da acessibilidade e da circulação pedonal no espaço público e fiscalização mais assertiva da ocupação da via pública pretende promover o equilíbrio entre a atividade económica e o interesse público, garantindo que o espaço público permanece acessível a todos. Os costumes e tradições em Alfarim estão de volta. Nos dias 18 e 19 de setembro, Alfarim recebe mais uma celebração da cultura, memória e tradições locais, com destaque para a apresentação do livro e exposição As Artes do Moinho de Baixo, no Largo das Forças Armadas, em Alfarim. No dia 19, sábado, decorre o lançamento oficial da obra As Artes do Moinho de Baixo, memória de uma comunidade contada por si, 1939-2019, da autoria de Rui Francisco e Lúcia Santos, acompanhado por uma exposição de fotografias e vídeos inéditos recolhidos ao longo de vários anos. Uma organização da Associação Tempos Antigos, Costumes e Tradições de Alfarim, com apoio da Junta de Freguesia do Castelo e Câmara Municipal de Sesimbra. A animação musical também vai estar presente no dia 18, sexta-feira, com Bruno Marcos e no sábado, dia 19, com Manuel Felipe. Um fim de semana em Alfarim que vai celebrar a história e a alma da nossa terra entre as 7:30 da tarde e as 2 da manhã. A iniciativa Caminhos do Castelo, promovida pela Junta de Freguesia do Castelo, está de regresso com a caminhada do campo à praia no dia 19, sábado. Desta vez, a proposta é uma caminhada até à praia, com visita ao Baloiço das Bicas, com ponto de encontro na Escola Básica da Aldeia do Meco às 10 da manhã. Um percurso fácil, com cerca de 4 quilómetros, destinado a toda a população. Pode obter mais informações e fazer a sua inscrição pelo contacto 962-417-327 ou espaco.zambojal@jf-castelo.pt. E recentemente, a Junta de Freguesia do Castelo procedeu a ações de melhoramentos nos edifícios escolares da freguesia. Na EB de Sampaio foram substituídos os quadros de giz por quadros magnéticos, com os quadros de giz a serem colocados no exterior do estabelecimento, e na EB Zambojal foi pintado o exterior do edifício.
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1: Short Story. Uma história por semana, por Nuno Fernandes. Bem-vindo a mais um episódio de Short Story, onde eu conto uma história por semana. E hoje tenho por aqui o ator Jorge Silva.
2: Eu acho que, por um lado, somos uns felizardos por podermos nos relacionar de uma forma livre. Aberto. Eu ontem vi um concerto, no sábado, de uma orquestra afegã no Festival dos Jovens Músicos, em que o historial daquelas jovens é terrível. Quer dizer, num país onde a música foi proibida pelos talibãs durante
3: anos,
2: não é? Nesse sentido, fazendo a comparação, nós somos uns felizardos de vivermos em democracia.
3: Sim, eu acho
2: que a democracia é uma grande conquista.
3: Pois, naquele caso, aquele enquadramento que existia, elas não conseguem criar, não é? Criar arte, criar música.
2: Sim, mas há muito pouco tempo, porque
3: exato.
2: A música foi proibida.
3: Exatamente.
2: Não havia escolas de música, não podias ouvir música.
3: Pois.
2: Portanto, isso é uma conquista recente. E juntar todas aquelas jovens, que muitas delas estavam na rua a vender, enfim, até viviam na rua.
3: Exato.
2: E ir buscá-las e reuni-las para tocar música tradicional afegã, e não só, de uma forma maravilhosa.
3: E a globalização.
1: O ator Jorge Silva fez parte de muitas peças, séries, novelas, e encontrou no Teatro dos Aloés, nos Recreios da Amadora, a sua casa. Juntamente com um grupo bastante coeso, encontram textos para comunicar connosco. Short Story fica por aqui. Pode acompanhar-nos nas plataformas de podcast, como por exemplo Spotify ou Amazon, e sempre aqui na rádio. Até para a semana.
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2: Teimar que Chegue é o nome do espetáculo comunitário que celebra as Jornadas Europeias do Património em Sesimbra, já no dia 18, sexta-feira, às 9h30 da noite, promovido pelo Teatro Ubando, com direção artística de Raquel Belchior. Há 100 anos, numa vila pescatória voltada a sul, uma mulher ousou meter-se ao mar, procurando outras geografias e formas de viver. Em terra ficou uma comunidade que ainda hoje aguarda o seu regresso, assim como as histórias que prometeu trazer desse mundo lá longe. No dia em que se comemora o centenário da sua partida, resolvem juntar-se. Enquanto aguardam com expectativa o seu retorno, recuperam os fios de memórias do que ficou para trás, olhando os lugares e as mãos de quem constrói o agora e partilhando os sonhos que nos fazem andar para a frente. Teimar que Chegue é um espetáculo comunitário que convida o público a percorrer a vila de Sesimbra, navegando por histórias de mar e pela cultura piscatória de raízes profundas nesta vila. Começa às 9h30 da noite, no dia 18 de setembro, e tem ponto de encontro no Largo José António Pereira, junto ao Grêmio. E no dia 19, sábado, às 3 da tarde, o Polo de Leitura da Quinta do Conde promove a tertúlia poética entre versos e vozes por Ana Diniz. Uma sessão dedicada a resgatar memórias, dar voz às emoções e celebrar a palavra dita e sentida. Na tertúlia de poesia entre versos e vozes, o público é convidado a partilhar poemas, excertos literários ou textos da sua autoria, num espaço de escuta atenta e partilha livre. É uma iniciativa destinada a jovens e adultos. No Parque Ecológico da Várzea e Parque da Ribeira, na Quinta do Conde, decorre também no dia 19, entre as 10 da manhã e o meio-dia e meia, a oficina Estarcaria de Aromáticas, organizada pela Câmara Municipal de Sesimbra e a Anime PAF, com ponto de encontro no Centro Agrícola e Ambiental da Várzea. Nesta ação, pode aprender a fazer as suas próprias plantas e recriar o seu jardim de aromáticas, utilizando um fragmento de uma outra planta, a que chamamos estaca. Sob condições favoráveis de umidade e temperatura, uma nova planta completa aparecerá, com emissão de raízes numa das extremidades e rebentos na outra. As espécies selecionadas são o alecrim, a alfazema, o tomilho e o jasmineiro do campo. Inscrições até ao dia 19 pelo 93-045-4238 ou varzea@cm-sesimbra.pt. O espeleólogo e investigador sesimbrense Rui Francisco Loia lançou uma campanha de crowdfunding para o lançamento do livro As Artes do Moinho de Baixo, Memória de uma Comunidade Contada por Si, com lançamento previsto para 19 de setembro. Uma obra de memória coletiva que resgata a história humana, social e cultural das comunidades ligadas à arte chávega na Praia do Moinho de Baixo, no concelho de Sesimbra. Para além do livro, o autor Rui Francisco Loia realizou um documentário que terá acesso livre após o lançamento. Através de testemunhos orais, fotografias inéditas e investigação histórica, o livro reconstrói quase um século de vivências marcadas pela relação íntima entre o mar, a terra e agentes da região. Mais do que um registro histórico, este livro é uma homenagem às gerações que construíram a identidade cultural do Moinho de Baixo e das aldeias envolventes, preservando para o futuro um património imaterial que o tempo ameaça apagar. Este projeto enquadra-se nas atividades da Arrábida Subterrânea e em breve serão disponibilizadas visitas guiadas que levarão os participantes numa viagem pelo tempo, pelas artes e pela história da comunidade a ela ligada. Pode obter mais informações no site arrábidasubterrânea.arrábida.com.
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2: O município de Sesimbra, através do Serviço Municipal de Proteção Civil, promoveu em agosto uma ação de apresentação e implementação do programa Aldeias Seguras, Pessoas Seguras, na localidade dos Fornos, na Freguesia do Castelo. Um momento muito importante de proximidade, partilha, sensibilização e preparação da comunidade para uma resposta mais segura e eficaz perante situações de incêndio rural. Aldeias Seguras, Pessoas Seguras são dois programas criados pela resolução do Conselho de Ministros número 157A/2017, de 27 de outubro, que tem por objetivo a proteção de pessoas localizadas na interface urbano-florestal através da implementação e gestão de zonas de proteção e locais de refúgio nos aglomerados, bem como da sensibilização das populações para a prevenção de comportamentos de risco e para a adoção de medidas de autoproteção e de preparação face a incêndios rurais, por forma a reforçar a sua segurança. Com esta iniciativa, o município de Sesimbra passa a contar com 3 aldeias seguras nas localidades de Parral, Pedreiras e agora também nos Fornos. O Dia Mundial do Turismo, 27 de setembro, é celebrado em Sesimbra com um programa que pretende afirmar o território como um destino diversificado e autêntico, promovendo experiências de qualidade e valorizando os recursos naturais, culturais e humanos. Este conjunto de iniciativas reforça a identidade local e contribui para uma oferta turística mais rica e diferenciadora. O programa decorre até o dia 16 de outubro e inclui um passeio de barco com fado na vila de Sesimbra, a ação Guardiões do Mar, na Lagoa de Albufeira, uma visita à Doca Pesca de Sesimbra, também o roteiro de arte urbana pelas ruas da arte pela Vila de Sesimbra, uma atividade de astroturismo com observação noturna de planetas e galáxias no Cabo Especial, ainda o primeiro aniversário da Arrábida Reserva da Biosfera, uma visita educacional ao espaço interpretativo da Lagoa Pequena, a mostra de maçã camoesa, doçaria e pão no Parque Augusto Pólvora na Maçã, o 5º encontro da Rede de Estações Náuticas de Portugal e o 3º encontro de técnicos de turismo da ERT-RL. Pode consultar todo o programa em sesimbra.pt. Até dia 27 estão abertas as inscrições para a regata de aiolas a dois remadores, a ter lugar no último domingo do mês, organizada pela Câmara Municipal de Sesimbra, com o apoio do Clube Naval, Mútuo dos Pescadores, Autoridade Marítima e Bombeiros Voluntários. A regata de aiolas a dois remadores é uma prova destinada a maiores de 16 anos, nas categorias de masculino, feminino e misto, e ano após ano tem atraído participantes de diferentes gerações. A organização assegurou empréstimo de remos para os participantes e as inscrições podem ser efetuadas na Divisão de Desporto e Atividade Física na Piscina de Sesimbra ou pelo e-mail desporto@cm-sesimbra.pt. A Junta de Freguesia da Quinta do Conde está a apoiar a Associação Bianca, que diariamente cuida de cerca de 400 animais que precisam de alimentação, cuidados e carinho. Para isso está a realizar uma angariação de ração para cães e conta com a solidariedade de todos nós. Pode entregar o seu donativo diretamente nas instalações da Junta de Freguesia da Quinta do Conde durante o horário de funcionamento. Lembre-se que um saco de ração pode parecer um pequeno gesto, mas para quem cuida de centenas de animais faz uma enorme diferença.
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